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Foi assim que ficamos com a música portuguesa e José Cid com o tema Depois de Ti.

Adelaide Ferreira com esta canção Penso em Ti, Eu Sei. E estes são os Gemini, também pensando em ti.

Um tema já gravado há algum tempinho atrás, mas ainda muito popular entre aqueles que fazem parte do nosso auditório, os Jamani, Pensando em Ti.

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1: Ainda bem que está aí desse lado no SOS Consumidores. Desde o dia 1 de julho, portanto desde o início deste mês, que todas as mercadorias que são importadas para a União Europeia de espaços exteriores, nomeadamente do mercado asiático, passam a estar sujeitas à cobrança de uma taxa aduaneira de 3 euros. Estou, portanto, a falar do fim da isenção que era aplicada a encomendas com valor inferior a 150 euros, portanto, todas as compras feitas em plataformas fora da União Europeia passam a ter esta cobrança de uma taxa aduaneira de 3 euros. Para a Deco, esta medida é um passo importante para reforçar a segurança dos produtos que são colocados no mercado português, no mercado europeu, isto porque os produtos fabricados, produzidos fora da União Europeia não estão sujeitos às mesmas regras de segurança que vigoram na União Europeia e por isso circulam por cá alguns produtos que não cumprem as regras relativamente à segurança, nomeadamente de químicos utilizados e de produtos que podem ser nocivos para a saúde e segurança dos consumidores. Portanto, deste ponto de vista, esta medida faz com que haja um reforço muito importante da fiscalização. Há efetivamente uma necessidade de corresponder àquilo que são as regras da proteção do mercado europeu e deste ponto de vista é obviamente positiva esta aplicação, esta situação, esta mudança, digamos assim, mas por outro lado estamos a falar de um encargo extra para os consumidores. Embora se pretenda restabelecer os mecanismos de fiscalização mais eficazes, há também a aplicação de 3 euros.

0: taxa de 3€ por cada categoria de artigo encomendado. Portanto, não é 3€ pela compra total, é 3€ por categoria de artigo em cada encomenda, exemplificando para ser talvez mais fácil o entendimento. Se o consumidor comprar várias peças de vestuário, está a comprar várias peças na categoria de vestuário, paga por aí 3€. Se nessa encomenda fizer a compra também de vários brinquedos, está a comprar artigos dentro de outra categoria, da categoria de brinquedos e lazer. São mais 3€. E se ainda comprar artigos, por exemplo, de jardinagem ou de aplicação no ar livre, paga ainda outros 3€. Portanto, temos uma situação em que se pagam estas taxas fixas que devem ser comunicadas claramente no ato da compra, ou seja, o consumidor, quando está a fazer a sua compra na plataforma, deve ter acesso ao valor total que vai pagar, sem qualquer esquema, digamos assim, portanto, de uma forma completamente transparente, com os encargos todos descritos de forma clara e transparente, antes do consumidor carregar no botão da compra final. É isto que se pretende efetivamente que aconteça e não surpreender o consumidor à sua porta quando vai, enfim, receber a encomenda com uma cobrança inesperada. Resumindo, esta taxa aduaneira fixa de 3€ deve ser paga no ato da compra e não ser aplicado como um custo adicional à porta do local onde se recebe a encomenda. Esta reforma, para ser uma verdadeira responsabilização de quem importa estes produtos, deve ser feita desta maneira. Por isso, os consumidores que sejam surpreendidos por alguma, enfim, cobrança inesperada ou que não está descrita, deve automaticamente denunciar essas situações ou na DECO ou noutras entidades de fiscalização, nomeadamente na ASAI. Até breve.
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Bom dia a todos vós, ouvintes, família e amigos espalhados pelo mundo fora. Sempre bem-vindo ao Tempo Livre desde a Ilha de Ganzen, com Isabel Mendonça. Um bom dia para todos. Agora o primeiro tema eu vou pôr é um tema para todos os debilitados, com as rápidas melhoras de Nossa Senhora deu forças e coragem para continuarem sempre à frente.

O próximo tema vai da minha parte para todos os imigrantes que escutam ou ouvem a Rádio Cantinho da Madeira. Então vamos cá com Venâncio Costa, saudade imigrante.

Vou cumprimentar quem está na salinha do Rádio Cantinho da Madeira. Está Madeira Só Peixe, o Sr. Avelino e a Senhora Fátima. Um bom dia para si, terça-feira. Agora vou cumprimentar também o Nuno Franco, que ele manda as suas mensagens cedinho, cedinho, antes de trabalhar. E ele diz assim: bom dia, amiga, boa emissão. Se for possível, gostaria de pedir duas músicas para dedicar a todos os ouvintes da Rádio Cantinho da Madeira. A primeira é dos Quintas, do Billy, Filho da Nação. E a segunda é dos Marotos, Concertina, A Mão da Sua Filha. Obrigado. E aqui estão os dois temas. Nuno Franco para todos nós, Rádio Cantinho da Madeira. Muito obrigado a ele e também a todos que já pediram as suas menções. E aqui vai.

Ok, vou cumprimentar os amigos que já estão na minha companhia. Vou cumprimentar o João Fernandes, o Duarte Catiano, o Noé Corralério, o Nuno Franco, o Duarte Arujo, a Graciela Freitas, o Duarte Pancadinhas, a Fernanda Araújo, o Arlindo Araújo, a Gorete Nóbrega, o Marco Freitas, São Silva, Lina João de Freitas, Paulo Menezes, Bernardinho Martins. Um muito bom dia para estes. Depois volto a cumprimentar mais, para não ser cumprimentar todos de uma vez, para dar a resposta. E agora vamos ficar com o Feiticeiro do Norte, a parte da minha mãe Fernanda, para todos os ouvintes e família da Rádio Cantinho da Madeira.

Agora vou cumprimentar mais amiguinhos que estão à escuta. Vou cumprimentar a Fátima de Caris e o Manuel Santos, a São Silva, que está na página dos amigos do Rádio Cantinho da Madeira, o nosso amigo Nélio Rocha, Duarte Araújo, Mariazinha, Fátima de Caris e o Manuel Santos, o Carlos Bosto. Um bom dia para todos vós e feliz terça-feira. Também vou cumprimentar a nossa amiga Graciela Freitas, minha maninha Lígia Mendonça e minha mãe Fernanda Gomes, Irlina e João de Freitas, a nossa amiga Sónia Rodrigues, o Duarte Pancadinhas. Depois eu volto a cumprimentar mais porque agora não sei se tem mais alguma coisa. Estou recebendo bastante mensagens, isto salta. Então vamos ao encontro do nosso amigo Arturo. Vamos ouvir mensagens dele. Eu quase o perdia. Arthur, ainda perdi. A mensagem foi pondo para baixo. E então fica aqui a voz do Duarte Araújo.

0: vens tu. Oh, não sei se houve a mensagem da coisa, parece que eu tenho o meu desligado. Vou tentar outra vez pôr a mensagem do Arthur hoje.
1: Bom dia, Isabel. Queria ouvir a música para os nossos debilitados. Pode ser aí Nossa Senhora. Da Rapa das Melhores para Maria Freitas, Lúcio Camacheiro, Nela Rocha, Mariazinha da Grécia. Para todos que estão debilitados, Nossa Maria Freitas, vai pessoalmente para ela. E para nossos irmãos da Venezuela, vai para todos. Corra tudo bem por lá, na Venezuela. E aí a música de Nossa Senhora de Marco Polo, se a favor. E a segunda punha que mandei-lhe para nossos amigos todos, na nossa escuta da RCN. Que é isso, alguém fizer anos, vai meus parabéns. Fui. A música antiga, se lembra dessa música.
0: Muito obrigada ao Duarte Arojo, mas também a todos que pedem os sistemas a gosto de voz. E então vamos ficar com o Marco Paulo para todos os debilitados. Depois vamos ficar com um tema em inglês que foi feito em 1994, do Jimmy Nela, Crocodile Shoes. Depois do Márcio Amaro, parabéns, parabéns. Eu tenho aqui no meu Facebook duas amigas, duas pessoas que fazem anos. Tenho a Liliana Abreu e o Nélio Silvia. Então, depois ficamos com o Márcio Amaro, parabéns, parabéns. E os três temas da parte do nosso amigo Duarte Arujo. E bom trabalho. Feliz terça-feira.

Eu vou ver agora o encontro do nosso amigo Manuel Santos. Ele quer dedicar o próximo tema a Maria Amiga. Ele quer ouvir o tema Maria do Carmo, com o tema Uma Moça Chorava para Todos. Então vai este tema. Um bom dia para si, Manuel Santos, com uma feliz terça-feira. E muito obrigado. E aqui vai o sistema que pedi para ouvir e para dedicar a todos os ouvintes da Rádio Cantinho da Madeira. Um

0: Olá, bom dia. Vai para a Graciela Freitas e também o Arlindo Araújo. E agora vamos ficar com a voz do nosso amigo Eduardo Pancadinhas. Um bom dia para si. Muito obrigado pela sua participação no meu programa.
1: Bom dia, Isabel Mendonça. Fala aqui o Capitão Pancadinhas. Uma feliz terça-feira para si e a família deste lado. Uma boa semana. Boa missão aí do tempo livre. Então, um tema para a nossa Maria Freitas, a Melhorzinhas, para o Nalo Rocha, aquelas pessoas que estão todas doentinhas. É seguir um tema para o homem da Gaivotas, que o homem do Sul anda agora ao meio das sardinhas com este calor, beber água de lata. Mamos que parabéns quem faz anos hoje. Beijinhos e obrigada para a linda missão.
0: Então, vamos ficar com os três temas e também o do Carlos Sotelo, o Senhor da Luz, para todos debilitados, e depois para o. Acho que é com o José Nazário, o nosso palhinho, e parabéns do Marco Paulo para Liliana Abreu e o nosso Ionélio Silva, que já foi colega aqui no Rádio Cantinho da Madeira. Ele fazia as suas emissões às sextas-feiras, mas agora não pode. E então vamos ficar com os três temas da parte do nosso amigo Eduardo Pancadinhas, com um bom dia de terça-feira.

agora vou oferecer este tema. Paulo Florença, carro velho. Quem quer dar uma voltinha no meu carro velho? Fazer-se-lhe andar. Então fico aqui com este tema. Para todos vós.

Cumprimentar a nossa amiga Eugênia Andrade e o Isidro Andrade. Também vou cumprimentar o Felipe Gomes. Um bom dia para si e uma feliz terça-feira. Então, vamos ver o encontro da nossa amiga Ana Rodrigues, que ela quer dedicar a todos vós, e também para mim, a todos vós, leitores e ouvintes, tema Vou Cavalcar, perdão, Cavalgar, Fernando Santana. E outro tema ela quer ouvir, Cantiga dos Bêbados, que vai na voz da música popular, da parte da nossa amiga Sónia Rodrigues, para todos, doutores e ouvintes da Rádio Cantinho da Madeira. Muito obrigada pela sua participação.

cumprimentar também o nosso amigo Miguel Correia. Um bom dia, terça-feira, para você. E também cumprimentar a minhas primas Inês, Lúcia e Maria de Freitas. Um bom dia também para vós. Cumprimento também o Rui Reis, que está na página dos amigos do Rádio Cantinho da Madeira. Um bom dia para si e família. E agora vamos ficar o tema a parte da linha de Freitas para toda a família e também ela pede dos temas. Primeiro vai da duas escadas de flores, explora Tuga, da parte da linha Freitas para toda a sua família. A segunda vai da parte dela para todos os ouvintes. Beber não posso deixar. Então vai da parte da linha Freitas. Um bom dia e feliz terça-feira para todos vocês.

Vou cumprimentar mais amigas que estão na página do Rádio Cantinho da Madeira. Vou cumprimentar a Anabela Marques O'Reilly, o Ritório Cassiano, o Rui Reis e também o nosso cantor João Quintino. Um bom dia para vós e uma feliz terça-feira.

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1: O próximo tema que se vai ouvir é do João Quintino, Liga o 112. Eu não quero que vocês liguem o 112, só a canção. Muito obrigado a todos.

agora por o encontro da minha maninha Frisa Gomes. Ela quer dedicar um tema ao Hélio Silva. Muitos parabéns e muitos anos de vida. E também para todos que estão de aniversário. E depois a próxima mensagem, ela quer dedicar... O próximo tema, ela quer dedicar a todos os amigos do Rádio Cantinho da Madeira. Ouvintes desta linda rádio. Então vamos ficar com Pombinha Mensageira. Porta Maria José, a primeira é de parabéns do Roberto Carlos Ponelio e a segunda é Pombinha Mensageira.

Porque não, este tema não, acho que está bom para estar aqui. Buscar Badaloza, parabéns, mas antes de ir para o tema, tenho que cumprimentar a nossa amiga São Vieira e a Fernanda de Cores, que estão na página dos amigos do Rádio Quentinho da Madeira. Um muito bom dia para vocês. Então vamos ficar com o tema da Badaloza, meus parabéns para o Nélio Silva e todos que estão. Parabéns neste dia, pôs a Pombinha Mensageira, a porta da Maria José, a locutora, a sua voz de São Jorge nas sextas-feiras, às 9h, às 8h.

Bom dia, vai para o nosso amigo Machero Boston, o Lúcio. Um bom dia e feliz terça-feira. Beijinhos para a sua família. E aqui vamos ao encontro da nossa amiga Paula Muniz, que ela quer dedicar o próximo tema a todos os rádio amigos e ouvintes do Rádio Cantinho da Madeira. E o tema é de Márcio Moro, Iva Portede.

Agora vou ao encontro da minha prima Inês Freitas, que ela quer dedicar este tema a Lina e João Freitas, seu cunhado e sobrinho e namorada. Então vamos ficar com o tema. Está aqui o tema do alvorolença da parte da minha prima Inês Freitas para a sua família João Lina Freitas, de DVD, e também para todos os ouvintes da Rádio Cantinho da Madeira. E para si, família.

0: hoje começo com Leão, grandes leões. Leão está com o Cavaleiro de Copas, que anuncia uma proposta vantajosa. Que coisa boa! O número da sorte, 48. Quanto a Peixe, está com 8 de paus, que lhe diz para agir com rapidez perante as situações. Não fique aí, vamos embora. O número da sorte é o 30. Gêmeos, não sei quem é de Gêmeos, enfim, estamos com a Rainha de Espadas, que indica melancolia, distrai a sua mente, dê um passeio a pé, vamos a isso. O número da sorte, o nosso, é o 9. Capricórnio, com o 3 de copas, que lhe diz para pôr fim aos medos e receios. Quais medos, quais carapuços, ao medo enfrenta-se assim, vamos a isso. O número da sorte é o 39. Touro, com o Cavaleiro de Ouros, que diz para mostrar-se útil, portanto, a sua competência está a ser avalizada, portanto, está a ser vista, está a ser analisada e você mostrou com muito valor. Portanto, confie em si e o número da sorte é o 13. Aquário, com o 3 de paus, que o aconselha a usar o seu espírito de iniciativa. Vamos a isso, vamos para a frente é que é o caminho. O número da sorte, 25. Já Carneiro, está com o 6 de espadas, que lhe diz para quebrar a rotina numa relação amorosa. Portanto, a rotina é que estraga tudo. Olha que a Gil sabe, 51 anos, casadinha com o Carlitos. Está sempre assim, sempre assim, sempre assim, não pode ser. Vamos lá, o número da sorte é o 11. Caranguejo, com o 5 de copas, que alerta para uma possível derrota. Portanto, confie na sua voz interior, as derrotas de hoje são vitórias da amanhã. Eu tenho aprendido mais com as derrotas do que com os sucessos, sou sincera. Então vamos lá, o número da sorte é o 41. Sagitário, com 9 de espadas, diz para se concentrar no momento presente. Porque estou a pensar no passado, estou a pensar no futuro. Mal Maria, aqui é que está a vida. O número da sorte é o 14. E já a Balança está... Oh, diabo, está com o diabo. Aconselha-se a proteger de energias negativas. Hoje tem que andar sempre juntinha do seu anjo da guarda. Vamos a isso. O número da sorte é o 15. Escorpião, com o Cavaleiro de Paus, que significa que pode fazer uma viagem inesperada, uma viagem, uma mudança. Está bem? O número da sorte, 34. Virgem, com o Louco, que anuncia um período de alegria e sim descontraído, um período muito bom. O número da sorte, 22. 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
1: Agora vou ao encontro da minha mãe, que ela quer também ajudar na festa do Nélio Silva. Muitos parabéns, saúde e muitas felicidades. Então, isso é que ele gosta muito deste tema. Uma vez, Lírio Roxo, Linda de Souza. E da parte da mãe Fernanda, para todos os ouvintes, debilitados, amigos, família, fiquem com a Rosa Amarela, da parte da mãe Fernanda.

dar um bom dia ao nosso amigo Miguel Citim e a sua esposa Bessie. Ele agora diz assim: se for possível, ia pedir um tema para minha esposa que já se encontra na loja do Chapéu Preto, nas galerias de São Lourenço. Para todos e felicidades para todos. Obrigada, amiga. Então vamos ficar com o tema para esse do parte do meu esposo Manuel Cetim. Então fica com o João Gabriela, amor interno. E pega que chora agora.

tema vou dedicar à minha mãe Fernanda, junto com a minha família toda. Eu ouvi este tema ontem e gostei. Então, mãe, este tema é para sair da sua família, toda a sua família.

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De verdade.

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Vou cumprimentar o meu amigo Rogério Jardim, o seu mano Nélio Jardim e o seu mais humano Gil Jardim. Um bom dia para vós, um feliz terça-feira desde a Ilha de Ganze até a Madeira. Então ele pediu o tema: Maria Mário Costa não tem dinheiro para dedicar a todos os trabalhadores, os mestres e amigos que trabalham com ele.

Vou cumprimentar a nossa amiga Eugênia Andrade e também a nossa amiga Fernanda Araújo e o Manuel Moura, que já também está na página dos amigos do Cantinho, do Rádio Cantinho da Madeira. Um bom dia para vós todos. E então agora vou dedicar este tema a todos os colegas e ouvintes da Rádio Cantinho da Madeira. Agradecimento por estarem sempre aqui nos micros do Rádio Cantinho da Madeira. E então vamos ficar com Henrique Iglesias, Espalhamos.

Agora, para quem está trabalhando um bom trabalho, para quem está passeando um bom passeio, quem está de férias que se divertem e quem vai para o almoço um bom apetite. Então vamos ficar com o tema ovelhinho, ovos, batatinhas e semelhas para quem vai para o almoço, para todos os ouvintes e amigos da Rádio Cantinho da Madeira.

Olá, chegou o fim da minha emissão de hoje. Vou avisá-los, os amigos e ouvintes e família, que dia 28 de julho, na próxima terça-feira, não posso fazer a minha emissão das 9 ao meio-dia por razões pessoais. E então, quero também dar agora um bom dia ao nosso amigo Daniel Vieira Vieira e também a São Silva. Um bom dia e continuação de uma feliz terça-feira para todos os ouvintes e amigos e família da Rádio Cantinho da Madeira. Eu vou embora e vou feliz. Se eu tiver oportunidade durante a semana, faço a missão, mas já fiquem a saber que a semana, dia 28 de julho, eu não cá estou no micros do Rádio Cantinho da Madeira. Muito obrigada a todos pela vossa participação, pelas mensagens, pela brincadeira, por tudo. Fico muito feliz de ter vós aqui junto a mim, a minha emissão. Obrigada a todos, até uma próxima oportunidade. Beijinhos a todos e abraços. Agora vou ficar com o tema 4 Man, vou embora, mas vou feliz.

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1: 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Vem cá. Vem cá para aqui.

0: beijo em pata e até logo.
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Paulo Gonzo aqui com Call Girl. E continuamos com a música portuguesa. São os Perfume com a participação de Rui Veloso.

Pedro Vaz, aqui com Penso em Mim, e a dar lugar aos Is Special. Alguém Como Tu é o título. Me.

0: Ouviram o ZZ Special com o tema Alguém Como Tu e agora por último a Simara, Se Não Soubeste Amar.
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0: vários artistas portugueses, como por exemplo os Anjos, o Sheila, Milênio e os HH, no coração da cidade.
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0: E vamos dar continuidade musicalmente com os Polo Norte e com o tema Vou Para Longe.

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amigos e ouvintes da Rádio Cantinhas da Madeira, muito boas tardes, boas noites, ou mesmo uns bons dias, tudo dependendo da hora e o local que estejam à escuta da Rádio Cantinhas da Madeira. Convosco desde São Jorge, Ilha da Madeira, Oscar Caldeira, com a emissão Caminhos de Portugal. Segunda-feira teremos emissão de música popular portuguesa, o mais variada que possível e, se possível, para todos os gostos e idades.

da nossa sala de chat tenho por cá o Sr. Avelino e a Sra. Fátima lá no Madeira, só peixe. Um grande abraço e um beijinho.

Caros amigos da rádio, temos por cá o nosso amiguinho de locução, Olga Santos, um beijinho. Um abraço ao Rui Reis, um grande beijinho à Margarida Figueira Kiki.

Peço imensa desculpa aos amigos e amigas que me seguem por intermédio da página do Facebook, mas não consigo colocar lá o meu póster com um bom som de música e de voz. Por isso, quando for possível, voltarei novamente com o meu póster. Mas, por enquanto, até não conseguir ter um bom som, continuaremos a emissão desta maneira, por intermédio dos sites da Rádio Cantinho da Madeira.

Ora, amigos, como sempre, o meu primeiro tema musical dedico pessoalmente a todos os amigos e amigas que acabo de citar, como também a todos quantos me escutam pelos quatro cantos do mundo.

tema que está no ar eu dedico pessoalmente a todos os amigos e amigas que estejam à escuta da Rádio Cantinho da Madeira, vos desejando a todos continuação de uma boa segunda-feira e uma boa noite.

amigos, o próximo tema musical é uma sugestão aqui do nosso amigo Nélio Rocha, que me sugere um tema musical para dedicar a todos os debilitados que estejam à escuta da Rádio Cantinho da Madeira, desejando rápidas melhoras a todos. Não esquecendo a nossa amiguinha de Lúcia Maria Freitas, para que esteja o mais rápido que possível de volta aos micros da Rádio Cantinho da Madeira. O meu muito obrigado, amigo Nélio Rocha, pela sua participação ao programa.

Ora, muito boas tardes. Aqui é o nosso amigo Duarte Caetano, que nos escuta pelos lados de Jersey. Grande abraço, amigo. Beijinho à esposa. Espero que tudo esteja pelo melhor possível com o nosso amigo Duarte. Um grande abraço a outro grande amigo que nos escuta em Jersey, Francisco Brazão. Beijinho à esposa e restante família. Um grande abraço ao nosso amigo Lúcio Valente, que nos escuta pelos lados de Boston. Beijinho à esposa Lucinda. Um grande beijinho aqui à nossa amiguinha de locução Maria Freitas, desejando-as rápidas melhoras. Amigos, o próximo tema musical é igualmente uma sugestão do nosso amigo Nélio Rocha, que me sugere um segundo tema para dedicar a todos os aniversariantes de hoje que estejam de aniversário. Permita-me, amigo Nélio, que junto o meu voto ao seu, que desejo um feliz aniversário a todos os aniversariantes que estejam à escuta da Rádio Cantinho da Madeira. Um grande beijinho à nossa amiga Maria Freitas, que vem justamente de me fazer saber que me escuta lá por onde está a nossa amiguinha Maria Freitas, porque é tudo quanto lhe desejo que ela esteja de regresso à Rádio Cantinho da Madeira o mais rápido que possível. Um grande beijinho, Maria.

Amigos, este meu próximo tema eu dedico pessoalmente à nossa amiguinha de luxo, a Maria Freitas, lhe desejando rápidas melhoras e com um grande beijinho. Para si, Maria, com muito carinho. Aqui vai.

Ora, muito boas tardes a mais amiguinhos e amiguinhas que me fazem saber que me escutam algures pelos quatro cantos do mundo. Temos nosso amigo Lúcio em Boston, um forte abraço, beijinho à esposa. Temos a nossa amiguinha e ouvinte Ana Garcês, um grande beijinho. Temos nosso amigo Duarte Pretelo, um forte abraço. Amigos, continuamos com mais música e o próximo tema musical... Peço às senhoras que sejam atentas com esses homens de agora, porque eles não são boas rolhas. Podem crer, só basta ouvir a música deste tema e que já vão ver que eu tenho razão quando digo que os homens não são boas rolhas. Aqui vai!

0: conselho. Bora!
1: Ora, muito boas noites, ou seja, boas tardes aqui ao nosso amigo de locução, João Calaça. Um forte abraço e bem-vindo à sintonia da Rádio Cantinho da Madeira. Um grande beijinho à nossa amiga e ouvinte, Ana José Perpétua, que me escuta pelos lados de Paris. Um grande beijinho e um grande beijinho ao seu esposo, o senhor José, esperando que tudo esteja pelo melhor possível aí pelos lados de Paris. Continuamos, amigos, com mais música e ficamos de seguida com a Lari Souza. Seu amor é tudo para todos vós, com muito carinho da parte de Oscar Caldeira.

próximo tema, isto é tema que já está no ar, é uma sugestão do nosso amigo Fernando Canha, que me sugere este tema para dedicar a todo o auditório da Rádio Cantinho da Madeira, nos desejando a todos uma boa noite e uma boa semana. Obrigado, amigo Fernando Canha, pela sua participação ao programa.

Grande beijinho aqui à nossa amiguinha de locução, Olga Santos. Grande abraço ao Duarte Araújo. Um beijinho a São Silva. Um abraço ao Rui Reis. E um grande beijinho a Margarida Figueira Kiki. E muito obrigados por estarem na sintonia da Rádio Cantinho da Madeira. Para todos vós, o próximo tema musical.

grande beijinho aqui à nossa amiga e ouvinte São Vieira. Grande abraço ao senhor, seu esposo Daniel Vieira.

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1: Amigos não de França, mas sim de São Jorge, Ilha da Madeira.

Marcos Javos